0: Networkies con Armando Plata Camacho.
1: TikTok de Brasil reporta que este es el audio de más de 540 mil videos sobre parodias de fiesta y borracheras.
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1: Postinho de gasolina, João, Gustavo e Murilo. Um sertanejo universitário sobre um homem arrepentido que lhe promete a sua mulher não volver a bares e discotecas, bloquear todas suas amantes e não amanecer borracho tirado en las avenidas y gasolineras. De ahí el título de la canción. Número 2 de Billboard Brasil, número 2 de That 40 Charts y número 1 de Spotify Brasil en la cuarta semana de septiembre de 2026.
3: ¡Más barulho ahí!